0: que é? Fala pra mim, vai.
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0: Música 2 aqui pra você ligar o nosso Face Game. É ele, o embaixador Gustavo Lima com Luiz Fonsi, com Vagabundo. Curte? Então vai lá, digita música número 2. Mas, se você prefere a número 1, é o som do Murilo Rufi com Saudade Estranha. Você vai digitar lá, música 1. 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Tem aquela deliciosa pizza pra você às 9h45, você já sabe, hein? Aqui na 105 rola a música mais curtida e na sequência já rola o sorteio também.
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0: 9h09, boa noite.

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5: 9:10 aqui.

0: A dinâmica tá legal. Matheus e Cauã com a Admir daqui. Participação dela, Lauanda Prado. Ai, com a Admir, tá fechando pra você mais uma sequência aqui na sua noite de sexta-feira. Bom fim de semana aí, você já sabe, hein? Já já tem, hein? É hoje que o bicho pega, é hoje, hein? Seguinte, vai participando com a gente, manda a sua aqui no WhatsApp, manda também aqui no nosso Facebook, Instagram, fica à vontade, hein? Lembrando também que tá rolando o nosso Face Game, tem pizza pra você, oferecimento Pizzaria do Márcio.
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0: 9h25, boa noite.
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0: 9h26.
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0: Chegando o nosso

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0: tocando aqui o som deles, Zezé de Camargo e Luciano na 105, ou melhor, só o Zezé, né, o Luciano deu um tempo, né, o Luciano tá só no gospel agora, né. Irmãos de Lua, amigos das estrelas, fechando pra você mais uma sequência aqui na 105. E atenção, hein? Já já a gente vai fazer o sorteio daquela pizza deliciosa pra você aí. 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Qual será que foi a vencedora por aqui?
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0: Agora 9h42 e o Brasil lá e o Haiti continua aí no 0x0, hein?
1: Brasil!
0: Bora lá, Brasil!
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0: 9h44.

0: Muito bem, agora é a hora da decisão aqui na 105, enquanto o Brasilzão já vai para os seus 12 minutos já aqui de jogo. Primeiro tempo. Opa, parece que saiu o gol aqui. Pera aí, deixa eu ver, bonitinho aqui, atenção. Calma aí. Deixa eu dar uma atualizada aqui, né? Senão vou falar da furo também aqui no ar aqui, né? Vamos lá. Acho que nada ainda, né? Não atualizou pra mim aqui. Não, não. Por enquanto tá no 0-0 aqui, hein? Nada ainda. Só se atualizar aqui eu falo pra vocês, combinado? Pra você que tá trabalhando e tá acompanhando o jogo do Brasil. Mas tudo bem, vamos lá pra nossa disputa aqui, hein? Música número 1 é o som do Murilo Rufi com Saudade Estranha. Música número 2, o Embaixador com Gustavo Lima, com Luiz Fonsi, Vagabundo. Qual será que foi a música vencedora? E tem pizza pra você aqui, hein?
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0: Música vencedora aqui no nosso Face Game. Ele, o embaixador Gustavo Lima com Vagabundo.
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0: Olha só, quem tá faturando a pizza aqui da Pizzaria do Márcio é ela, Brenda Barbosa. Parabéns, Brenda. Você tem até domingo pra retirar a pizza lá, tá bom? É no balcão que você retira, sem restrição de sabor. Mas você pode entrar em contato aí via WhatsApp da pizzaria, via WhatsApp da pizzaria pra saber como é que você faz pra retirar o dia que você vai retirar, combinado? Parabéns pra você, Brenda Barbosa, e semana que vem tem mais.
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0: aqui, Maiara e Maraíza na 105, e o Brasil acabou de fazer um golaço aqui, hein? Ei, Brasil, hein? Que beleza! Muito bem, o Deusão tá encerrando aqui a programação. Vamos lá assistir aqui já, né? Vou chegar em casa, assistir o segundo tempo. Vamos ver se o Brasil faz mais gols aí, hein? Que maravilha! Acabou de fazer aqui aos 23, 24 minutos aqui do primeiro tempo. O Brasil, então, sai na frente aí sobre a seleção do Haiti. Deusão tá indo nessa. Valeu pela companhia. Obrigado pela audiência. A gente se fala na segundona. Na sequência tem a Vanessa Medeiros com a Moça Enfim. Um grande abraço. Valeu. Um ótimo fim de semana. Fui.
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0: 9:59, boa noite.
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4: E aí, tá tudo bem com você? Como passou de ontem para hoje? Eu espero que você esteja bem. Tô chegando por aqui com o nosso Amor Sem Fim. Sextou, com S de sucesso ou S de saudade? Fique à vontade para mandar mensagem com essa sua música preferida. E a partir de agora, nós vamos com muito amor em forma de música. Nossa programação é caprichada, apaixonada. Então, aguenta, coração. Hoje, sexta-feira, 19 de junho. Desejo para você uma sexta linda. No que depender de mim, a melhor programação do seu rádio para transformar a sua sexta em dia especial com a programação musical do Amor Sem Fim.

0: Aquela dinâmica tá legal. É aqui na 105.9 que a gente se encontra. É a minha, é a sua, é a nossa Dinâmica FM de Jacutinga, Minas Gerais. Eu quero convidar você a seguir e curtir as nossas postagens nas redes sociais, no Facebook procure Dinâmica FM Jacutinga e no Instagram, @DinâmicaFM. Segue a gente lá e fique por dentro de tudo o que acontece aqui na rádio. Acesse também o nosso site, dinamicafm.com.br. Ah, e eu quero muito a sua participação. Nosso WhatsApp sempre à disposição. Mande mensagem, peça sua, participe. 35-3185-0145. 35-3185-0145. E nós também temos o aplicativo da Dinâmica FM disponível para iOS ou Android para você baixar aí no seu celular e levar a Dinâmica com você. Procure Dinâmica FM 105.9, tá bom? Vem comigo. A partir de agora, vamos juntos com o nosso Amor Sem Fim até a 1 hora da madrugada. 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Aumenta o volume porque tá no ar o nosso Amor Sem Fim, aqui na Dinâmica FM.
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0: Chega de papo então, bora de músicas. Eu, Vanessa Medeiros, fico com você. Fique comigo, fique ligado, combinado? A gente começa o programa assim, com a Dead, When Are Young, pra você. Uma ótima sexta-feira pra nós.

0: Alessandra, fechando este bloco com Maria Madalena. E assim a gente fechou a primeira sequência do Nosso Amor. Eu vou ali rapidinho pra voltar já já.
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4: 10:15.

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3: E agora tá chegando Christina Corvin. Listen to your heart. Escute seu coração.

0: Amor Igual ao Teu, Cidade Negra, fechando este bloco. Eu vou, mas eu volto, segura aí.
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4: 10:31.

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0: delícia ter você comigo. Que alegria ter a sua companhia.
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0: E agora tem Michael Bolton, When a Man Loves a Woman.

0: Thank You For Loving Me, ouvimos Bon Jovi. E assim a gente fechou mais uma sequência. Paradinha rápida e eu volto já já.
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4: 10:47.

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12: E aí, tá tudo bem com você? Te desejo uma sexta linda.
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12: E agora, no Amor Sem Fim, vamos ouvir Atlantic Stars, Always, pra você. Ótima sexta-feira pra nós.

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3: 11 e 3.

Right Here Waiting, Richard Marx, fechando a nossa primeira hora. Temos mais 2 horas, sim senhor, sim senhora. Então, não desgruda, coração.

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0: Enfim, amor é fundamental e na nossa trilha sonora, na nossa programação musical, amor tem de sobra. Você sabe disso.
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0: Hoje é dia 19 de junho, sexta-feira. Ai, que delícia, eu amo a sexta-feira. Abrindo a segunda hora, chega de papo, bora de músicas. Vamos curtir agora, no Amor Sem Fim, então, na nossa trilha sonora, chegando para a house. I live my life for you.

0: I Always Love You, ouvimos a Taylor Dane. E assim a gente fechou o bloco. Eu vou pra voltar já já, aguenta aí.
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4: 11:19.
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0: Tô de volta por aqui com você e pra você.
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0: E no Amor Sem Fim agora tem John James Newman, All My Love, pra você.

0: Looking at My Girl, W, fechando esta sequência. O Amor Sem Fim dá uma pausa na programação musical. Eu vou ali rapidinho pra voltar já já.
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4: 11:34.
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1: Já tô de volta por aqui, eu e você e o nosso amor.
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1: E agora tem John Legend pra você curtir aqui na melhor. Love won't let me wait.

0: Sex Up. Ouvimos Robbie Williams e já já eu volto. Aguenta aí.
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4: 11:48.
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0: Que bom ter você comigo. Uma ótima sexta-feira pra nós.
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0: Vamos curtir juntos agora mais músicas. The Mamas and the Papas, My Girl. Eu gosto dessa demais. Aumenta o volume aí, vale a pena.

0: Teu beijo, família Lima, fechando a hora. E assim a gente fechou a nossa segunda hora de hoje. Eu vou ali rapidinho, mas eu volto, tá bom? Temos mais uma horinha.
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3: 12:30.
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0: do Amor Sem Fim. E que bom ter você comigo. Antes de mais sucessos, eu gostaria de desejar aos aniversariantes do dia paz, saúde, muitos anos de vida para você que está completando idade nova nesta data querida. Felicidades, parabéns.
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0: Agora tá chegando por aqui Jason Russ, 93 Million Miles, para você.

0: A Little Bit Yours, ouvimos Deep Sexy. E assim a gente fechou o bloco. Não saia daí que eu volto já já.
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4: 12:16.
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0: Que bom ter você aqui. Tudo de melhor na sua vida é o que eu te desejo. Muito amor sempre, porque amor é fundamental.
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0: E agora, chegando na nossa programação musical, Hathaway, I Miss You, no Amor Sem Fim.
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0: Do What To Do, Jeremy Jackson, a irmã do Michael Jackson, fechando este bloco. Gostei dessa sequência, você também? Que bom, fico feliz. Eu vou ali pra voltar já já. Enquanto isso, manda mensagem. Diga aí o que você tá fazendo. Participe.
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3: 12:30.
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0: você e para você aqui na melhor sintonia, sempre para te fazer companhia.
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0: E agora, vamos ouvir Information Society? Reputation. Eu gosto dessa também. Aumenta o volume aí.

0: The Best, Bonnie Tyler, fechando este bloco em grande estilo. E você está na melhor, The Best, on the radio. A Profititcher ataca novamente. Bom, e assim a gente fechou mais um bloco, certo? Eu volto já já com a última sequência de hoje do Almoço Sem Fim. Não saia daí.
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4: 12:44.

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5: Reta final do nosso programa, último bloco de hoje. E que alegria ter a sua companhia aqui na Melhor Sintonia.
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5: Vamos curtir juntos, Biquíni Cavadão, Quando Eu Te Encontrar.

0: Baby Can I Hold You, Tracy Chapman, colocou um ponto final em grande estilo na nossa programação musical de hoje. Bom, o Amor Sem Fim fica por aqui. Desejo pra você um ótimo fim de semana. Volto na segunda, se Deus quiser e permitir, tá bom? Encontro marcado. Nós temos um encontro marcado, você sabe disso. De segunda a sexta-feira, o nosso Amor em Forma de Música, 3 horas de programa. E eu, Vanessa Medeiros, espero por você. Então, beijão e até mais. Bye, fui.
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5: 12:58.

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2: Meia-noite e 59.

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3: 5:02.
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25: Simbora, turma, e aí, tudo bem? Chegando com mais uma edição do nosso Laço do Peão especial desse final de semana maravilhoso. Você sabe que a gente vai fazer a partir de agora a trilha sonora do seu final de semana, né? Com muita música boa, aquela música que você canta junto, você gosta de ouvir, então sejam todos muito bem-vindos. Aumenta o volume porque é o nosso Laço do Peão entrando no ar a partir de agora, bora! Música.

0: Opa, tá na dinâmica? Tá legal! E aí, meu povo, você é ligado com a gente aqui em 105.9, Jacutinga e toda a região. O nosso site você já sabe, né? dinamicafm.com.br pra você acompanhar nossa programação de onde você estiver, tá bom? O nosso Facebook pra você curtir a gente é o facebook.com/dinamicafmjacutinga. Tem ainda o nosso Instagram também, @dinamicafm. E o nosso WhatsApp, claro, pra você participar, interagir com a gente, mandar pra cá sua mensagem. É o DDD 35 31 85 0145. Ah, lembrando também do nosso aplicativo. 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
2: A Primeirona Henrique Juliano, céu particular.

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1: Uma vida a mais, essa é linda demais, Marília Mendonça. Teve também Piduma e Jeca, Bora Viver. Teve Jefferson Moraes com Cleito e Romário, Coração que Manda. E ainda o Céu Particular com Henrique e Juliano cantando pra gente no nosso final de semana que tá só começando. Esse é o nosso Laço do Peão. Bora de intervalo bem rapidão e eu volto já já com muito mais.
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5: 5:17.
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1: 5:18.
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3: Ô, coisa boa ter você junto com a gente aqui, ó, na sua rádio preferida.
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3: Luan Pereira e Matheus e Cauã é a sogra.
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0: é bom demais da conta. Quem gostou faz barulho, aê!
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1: A Grama do Vizinho, Bruno Rosa e Jorge Mateus. Teve ainda o Muro com Rio Negro e Solimões, teve Desaforada com Felipe Araújo e ainda Sogra com Luan Pereira e Matheus e Cauã cantando pra gente no nosso final de semana. Deixa eu mandar um especial aqui pro Mauro, tá lá ouvindo a gente. Alô, Mauro, obrigado pela audiência, pela companhia, bom fim de semana pra você também, tá lá descansando, aproveitando com a família, isso é bom demais, né? Intervalo rapidão, já já tem muito mais pra você.
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4: 5:30.
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4: 5:31.
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1: Simbora então de volta. Cadê a Larissa? Ô, Larissa, tudo bem? Beijo pra você, um ótimo final de semana. Muito obrigado pelo carinho, pela audiência.
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1: Cleiton e Romário, Natan, Desapaixona.
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2: Namorando ou não, Cleiton, Romário e Luan cantando pra gente. Teve ainda o Estado Frágil com Marcos e Belucci e Dilsinho. Teve Dia Menos Country com Léo e Rafael. E ainda Desapaixona com Cleiton, Romário e Natan cantando pra gente no nosso final de semana. Deixa eu mandar um beijo especial pra Luzia, tá lá ouvindo a gente. Quem mais? O Daniel também tá lá ligadão. Ótimo final de semana pra você também. Enfim, pra toda essa galera, aquele abraço bem especial. Intervalo, já já tem mais Laço do Peão.
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4: 5:42.

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2: 5:43.
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4: Já estamos de volta aqui na sua rádio preferida, na rádio que disparou em audiência em todo lugar.
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4: Mentirosa, Hugo e Guilherme Wesley Safadão!

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1: Não deixo não, Mano Walter. Teve também a catástrofe com Murilo Huff, teve Gustavo Lima morar nesse motel e ainda Mentirosa com Hugo e Guilherme Wesley Safadão, encerrando a nossa primeiríssima hora de muita música boa, mas depois do intervalo você sabe que eu tô de volta com muito mais pra você.
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4: 5:56.

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6: 5h59.
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8: É o nosso Laço do Peão de volta por aqui. A partir de agora tem uma hora completa daquela moda boa que você gosta de ouvir. Que tal, hein?
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8: Fernando e Sorocaba com Dani e Rafa. Noite de sábado.
11: Fernando e Sorocaba.
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1: Ex-apaixonado Israel e Rodolfo. Teve ainda Te Assumir pro Brasil com Matheus e Cauã, teve Guilherme Benuto e o Chão de Avião, Assunto Delicado. E ainda noite de sábado com Fernando e Sorocaba e Dani e Rafa cantando pra gente aqui no nosso final de semana. Deixa eu te convidar, você que não segue a gente ainda, lá nas nossas redes sociais, Instagram, Facebook, vai lá pra você seguir, ficar por dentro de todas as novidades aqui da rádio. Combinado? Aproveita, claro, e já segue o Chicão também, @ChicoCene lá no Instagram. Intervalo e eu volto já.
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5: 6:11.

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5: 6:15. 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
6: Bora, turma, laço do peão de volta aqui, ó, no seu final de semana.
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6: Oba! Fraquinho de aparência, Júnior e César.

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1: Todo casal passa por essa história aqui. Tenho certeza, viu? Não falha.

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1: Henrique e Diego com Vitor e Cadu, sucesso. Teve também ela, que é um sucesso danado, né? Ana Castela, Olha Onde Eu Tô. Teve a Camisola e Fio com o Diego Victor Hugo e Laona Prado. E ainda Fraquinho de Aparência com Júnior e César cantando pra

0: gente no nosso final de semana. Mais uma pausa bem rápida e eu volto já já.
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3: 6:27.
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5: 6:31.
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7: É, final de semana e a gente tá aqui, ó, feliz demais, comunicando junto com você.
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7: Agora tem Corpo e Alma, Gotas de Amor.

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2: João Bosco, Vinícius, Israel e Rodolfo, 300 celular. Teve ainda Fronteira com Ana Castela e Gustavo Mioto. Teve Deu Erro com Jefferson Moraes. E ainda Gotas de Amor com Corpo e Alma cantando por aqui. Bora de reta final, último intervalo, Chicão volta já já.
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5: 6:43.

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7: 6h46.
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9: Bora, turma, de volta, pronto pra encerrar com chave de ouro mais um Laço do Peão nesse final de semana.
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9: Errado sou eu, Neto e Henrique.

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1: Jorge Mateus, amo noite e dia pra gente relembrar bom demais, hein? Teve também Me Ame Mais com Marília Mendonça, teve João Neto e Frederico Difícil e ainda Errado Sou Eu com Neto e Henrique encerrando o nosso Laço do Peão nesse final de semana. Muito obrigado pela audiência, pela companhia. Fiquem todos com Deus, é com Ele que eu estou indo. Tchau, gente. Fui!
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5: 6h59.
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3: 7 e 1.
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0: Na Dinâmica FM, a hora certa.
1: 7:10.
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1: 7:22.
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3: 7:24.

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2: Sete horas e 39 minutos, bom dia! Chegando até você, mais um programa A Voz da Paróquia, Paróquia de Santo Antônio de Jacutinga. Que alegria chegar até você nesse sábado, dia 20 de junho, um sábado friozinho, do jeito que a gente gosta, do jeito que a cidade precisa, né? E aí, como que tá pra você esse dia? Como que já amanhece esse dia? Teve vitória ontem do Brasil, um jogo bonito, mais raçudo, né? Qual que é a sua opinião? Conta pra gente. A gente acorda feliz, né? Quem que não gosta de ganhar? E com gol ainda, gente, eu fiquei feliz. Mas diga pra mim, gente, esse sábado, dia 20 de junho, quais são os seus planos? Como seu coração despertou pra hoje, né? O que você gostaria de viver esse final de semana? Tudo isso a gente vai conversar, a gente vai refletir aqui no programa de hoje. Então, espero que você se conecte comigo também, daqui a pouco na presença do Padre Anderson. Venha, ligue sua TV, no Facebook, seu celular. Se quiser mandar uma mensagem, a gente já deixa aqui os contatos para você participar comigo. O telefone para mensagem ou ligação do telefone da paróquia, o número é 998288273. E também temos o WhatsApp da Rádio Dinâmica. Você pode mandar sua mensagem aqui para nós. Então, 3185-0145. Lembrando também que no final do programa será proclamado o Evangelho deste domingo. Então, se você quiser já separar na sua Bíblia para acompanhar com a gente essa reflexão, leitura, fique com a gente até o final do programa. O Evangelho deste domingo é Mateus, capítulo 10, versículo 26 a 33. E como de costume, prepare também sua garrafinha para a benção da água no final do programa. E você que participa com a gente está concorrendo a vários prêmios. Daqui a pouco eu volto para contar para você quais são os prêmios de hoje. Mas antes de qualquer coisa, vamos começar com música. Vamos preparar o nosso coração para receber esse sábado de forma bem especial, bem carinhosa, e nada melhor que começar com música que nos leva à oração.

7:44, orar costuma fazer bem. E faz muito bem também receber a sua mensagem, a sua companhia. Bom dia, Neide Freitas. Ela pede bênção para toda a sua família, para os seus filhos, amigos e para também a comunidade Vila Esperança, Bom Conselho. Todos os padres, nós aqui da rádio, muito obrigada. Nós que agradecemos, Neide, a primeira participação do dia. Obrigada por se conectar aqui com a gente. E hoje, dia 20 de junho, né, nos leva à reflexão do santo do dia. Nós vamos refletir sobre a vida de São Luís Gonzaga, padroeiro dos jovens, que será celebrado, né, comemorado no dia de amanhã, dia 21, domingo. Por favor, abra seu coração, venha com a gente ouvir a história de São Luís, santo esse que temos, né, a alegria de ter no nosso município, né, na nossa comunidade paroquial, a comunidade dedicada a ele, São Luís. Na nossa paróquia de Santo Antônio, temos a comunidade de São Luís, lá no distrito de São Luís. Então, venha com a gente ouvir e conhecer a história de São Luís Gonzaga. Quem foi esse santo e o que dele podemos aprender também, né? São Luís Gonzaga nasceu no ano de 1558 na Itália. Era o primogênito de Marta e Ferrante. Pertencente à nobreza, recebeu por parte de sua mãe a formação cristã e por parte de seu pai a motivação a ser príncipe. Sua família tinha muitas posses, mas, graças ao amor de Deus, Luís desde cedo deixou-se possuir por esse amor, nunca se deixando influenciar pelo luxo e o poder. Com 10 anos de idade, na corte, frequentando aqueles meios, dali te testemunho do Evangelho e se consagrou a Nossa Senhora. Descobriu seu chamado à vida religiosa e queria ser padre. Seu pai, ao saber disso, o levava nas festas mundanas, na tentativa de fazê-lo desistir de sua vocação. E diante das zombarias e das incompreensões, ele dizia: "Busco a salvação. Busquem-a vocês também." Tinha 14 anos quando decidiu renunciar aos bens materiais e seguir os caminhos da fé. Entregando-se à caridade, ingressou no noviciado jesuíta. Após essa etapa, ele foi para Roma iniciar os estudos de teologia. Entrou para a Companhia de Jesus, onde viveu durante 6 anos. Neste período, uma grande epidemia de várias doenças se espalhava por Roma, deixando muitas vítimas.

compadecido com os doentes. Com apenas 23 anos, Luiz adoeceu e acabou falecendo antes mesmo de tornar-se padre, no dia 21 de junho de 1591. Foi canonizado pelo Papa Bento XIII, em 1726, sendo proclamado o patrono da juventude. Depois, foi nomeado protetor dos estudantes. São João Paulo II o nomeou, em 1991, o padroeiro dos pacientes de AIDS. Suas relíquias estão na Igreja Santo Inácio, em Roma, e é venerado no dia de sua morte. Oração a São Luís Gonzaga. Senhor, ensina-me a também gastar a minha juventude em amor a Ti e a todos que necessitarem. Quero, como São Luís Gonzaga, ser capaz de renunciar a todos os amores terrenos e a me dedicar com grande fervor ao Teu chamado para a minha vida. Amém. São Luís Gonzaga, rogai por nós.

0: Padre Anderson, bom dia, padre!
1: Bom dia, Michele, bom dia, queridos amigos ouvintes. Mais uma manhã de sábado aqui juntos.
0: Geladinha, para... né, padre?
1: É isso, gelada. Para partilhar a palavra de Deus, para refletirmos um pouco mais sobre a nossa fé.
0: Muito bem, e também estar atento aqui à programação da nossa paróquia, né? Especialmente desse final de semana. Refletimos há pouco a história de São Luís Gonzaga, então vale a pena também reforçar o tríduo que a comunidade, né, está vivendo, né? A celebração que antecipa a festa de São Luís. Então hoje é o terceiro dia do tríduo. Você, comunidade, né, toda paróquia, se organize para viver também essa festa junto à comunidade de São Luís, lá no distrito de São Luís. Hoje é o terceiro dia, né, do tríduo, e as missas serão às 19h30 com o padre Maurício Pieroni. Isso, né, padre?
1: Isso mesmo.
0: E amanhã, dia de São Luís Gonzaga, né, dia da festa do padroeiro da comunidade, teremos a missa às 15 horas. Procissão e em seguida a Santa Missa será celebrada pelo Padre Júlio, né, nosso pároco. Então prepare aí o seu coração para viver esse dia de grande alegria. E também já vamos dar um bom dia aqui ao pessoal que participa conosco. Já temos o pessoal na live aqui interagindo. A Rosana Veloso, bom dia! Ela pede bênção para ela, para os pais, para os filhos João Pedro e Eduardo Henrique, todos da sua família, todos os doentes, todas as famílias, né? Por todos os padres, para nós aqui do programa. A Rosana, lá da comunidade Mãe Rainha, bom dia, Rosana! Obrigada pela sua participação. Também participa com a gente a Cristiane de Oliveira. Ela pede oração para... Só um minutinho, para a sua família. Muito obrigada, viu, Cris, pela sua participação. E o Júnior José de Freitas também participa conosco. Ele pede bênção para ele mesmo, para a sua família, todos da sua comunidade, os padres e ouvintes. E o Júnior também... quer parabenizar os aniversariantes da semana, em especial, né, o Ademilson Pires e a Lúcia de Fátima, lá da comunidade do Ribeirão, que completaram mais um ano de vida. Chuva de bênção para eles. Obrigada, viu, Júnior? A gente agradece a sua participação e receba aí, né, o nosso carinho, os aniversariantes dessa semana, em especial a Lúcia e o Ademilson, né? E também a Gabriela, que tá aqui com a gente. Também a sua provelinha, né, Gabi? Semana passa... Essa semana agora, né? Nossa, a gente vai perdendo o calendário, gente. Um mês muito especial, né? O mês do padroeiro e de tanta gente querida. E também a participação da Antônia de Fátima. Bom dia, sua bênção, Padre Anderson, Michele. Peço por meus filhos Regiane e Regisson, para os netos Raíssa, Paulo, Matheus, João Lucas, Giuseppe, Luigi, Antônio Miguel e todos os padres. Obrigada, viu, Toninha? Um abraço para você. A Cristiane também pede oração para o seu irmão Cristiano e para ela, que estão fazendo aniversário hoje. Ah, olha, deve ser gêmeos, né? Então, parabéns e em dose dupla para vocês, Cris. Deus abençoe. Padre, esse mês, né, como devoção do mês, nós refletimos sobre o Sagrado Coração de Jesus, né? Vivemos aí a solenidade, né? A festa do Sagrado Coração de Jesus.
1: Sim, na última sexta.
0: Na última sexta-feira do mês, né? Estávamos em trezena.
1: A última, né, sexta, isso.
0: Foi. Estávamos...
1: Já era a segunda, né?
0: Pera aí, padre, vamos lá.
1: Vamos.
0: Foi
1: dar
0: após
1: que lembrar, né?
0: O Corpus Christi, né? Foi sexta-feira, dia 12? Isso mesmo. Ainda estávamos... Isso. Ainda estávamos em trezena, né? Vivemos essa festa junto à trezena. E agora, no quadro da catequese da semana, nós vamos entender um pouquinho mais sobre a
1: iconografia.
0: Obrigada, padre, do Sagrado Coração de Jesus. Vamos entender, né, a imagem, né, o símbolo do Sagrado Coração de Jesus, que também nos ajuda como uma síntese.

visual da fé cristã. Cada detalhe dessa representação guarda uma rica catequese, compondo uma linguagem visual que mostra a natureza do amor divino em sua decisão de se deixar tocar e ferir pela humanidade. Então você aí visualize, lembre, né, da imagem do Sagrado Coração de Jesus, dá uma corridinha no Google,

entender, né, a profundidade desse mistério. É, como tudo que a gente pesquisa, né, vale a pena sempre examinar as fontes oficiais da igreja, né, e a experiência espiritual dos santos, que testemunharam a intimidade desse coração. Santa Margarida Maria Lacocque e Venerável Padre Leon e Santa Faustina. Então, esses são os santos que nos aproximam, né, com essa intimidade do Sagrado Coração de Jesus. Primeiramente, vamos entender o coração exposto, né? O que, que ele significa? A vulnerabilidade de Deus. O coração de Jesus se apresenta visível, fora do peito, apoiado sobre as vestes. Este elemento mostra a encarnação em sua força total. Deus abre mão do distanciamento e assume um coração de carne para tornar seu amor fácil de entender e fácil de encontrar. É uma exposição voluntária da fragilidade humana assumida por Deus. Papa Pio XII explica que o culto ao Sagrado Coração de Jesus dirige-se à própria pessoa do Verbo encarnado. O coração, né, entre aspas, físico, é venerado como um símbolo verdadeiro do amor infinito que gerou redenção. O fundador dos sacerdotes do Coração de Jesus, Padre Leon, percebia nessa exposição um chamado urgente para a ação. Para o padre, o coração mostrado em público exige uma resposta concreta, transformar o amor espiritual em ações de justiça social, partilha e dignidade humana. Segundo ponto que nós vamos observar, as chamas, que significa, né, fornalha de caridade. Do topo do coração brota um fogo intenso que o envolve por completo. Na tradição bíblica, o fogo representa a presença purificadora de Deus e a descida do Espírito Santo. Na imagem, as chamas mostram a intensidade do amor divino, que queima o egoísmo sem destruir a pessoa, funcionando como uma espécie, né, de fonte de calor para a frieza espiritual humana. Na primeira grande revelação, Santa Margarida, a santa descreve em sua autobiografia o impacto dessa realidade. O meu divino mestre pediu-me o coração, o qual lhe supliquei que levasse. Ele o tomou e colocou-o no seu próprio adorável, no qual me mostrou o meu como um pequeno átomo que se consumia naquela ardente fornalha. Essa é uma citação de Santa Margarida Maria Lacocque, vidente do Sagrado Coração de Jesus. Jesus manifestou a dor de ver seu amor correspondido com frieza, mostrando a necessidade de espalhar as chamas para reacender a fé. O terceiro ponto que nós observamos, né, na simbologia, né, na imagem do Sagrado Coração de Jesus, é a cruz, o desenho eterno da redenção. Fixado diretamente sobre o topo do coração, a cruz ergue-se em meio às chamas. Mostra que o sacrifício do Calvário nasce de um plano eterno. O amor sustenta a madeira. O sofrimento ganha sentido por causa do carinho que o move. O Catecismo da Igreja Católica concorda com essa leitura ao afirmar que Jesus nos conheceu e amou individualmente no momento da sua entrega. Durante a terceira aparição, no ano de 1674, Santa Margarida Maria registrou detalhadamente como era a imagem. O coração divino me foi apresentado como num trono de chamas, tendo uma cruz acima. Conforme as palavras do Salvador à Santa, a cruz encontrava-se plantada ali dentro da encarnação, mostrando que as dores da paixão na história já eram previstas e acolhidas no amor
íntimo de

0: Deus. O quarto ponto a observarmos é a coroa de espinhos, um clamor para a reparação. Diferente da história da paixão, em que os espinhos feriram a cabeça de Cristo, a imagem sagrada mostra a coroa em volta do próprio músculo cardíaco. Os espinhos, cravados no tecido vivo do coração, representam as ofensas da humanidade, a indiferença e a rejeição vindos daqueles que receberam maiores graças. É a representação do sofrimento espiritual contínuo causado pelo amor humano. Essa realidade baseia-se na chamada teologia da reparação. Na encíclica, padre, me ajuda aqui, padre, com esse nome. Na encíclica
1: Miserentimus Redentor.
0: Isso, do ano de 1928. Obrigada, padre.
1: Do Papa
0: Pio XI. Oficializa o dever do desagravo. O venerável padre Leon transformou esse documento na base de sua congregação, ensinando que consolar o coração espinhoso exige viver o dia a dia oferecendo a sua vida, substituindo o egoísmo pela entrega ao próximo. E o quinto ponto que vamos observar é a chaga aberta, a fonte da misericórdia. Ao lado do coração, nota-se o corte claro provocado pela lança do soldado romano. Os antigos santos teólogos da Igreja, como Santo Agostinho, apontam essa abertura como o nascimento da Igreja. Do lado aberto jorram sangue e água, que dão origem aos sacramentos da Eucaristia e do batismo. É a fenda que se transforma em uma via de acesso para entrar no amor de Deus. No século XX, essa abertura ganha uma nova explicação, por meio das revelações da Divina Misericórdia. A imagem entregue à mística polonesa Santa Faustina mostra raios de luz que saem deste mesmo peito aberto. No parágrafo 299 de seu diário, Santa Faustina anota a explicação de Jesus. O raio pálido significa água, que justifica as almas, e o raio vermelho significa o sangue, que é a vida das almas. Ambos os raios brotaram das entranhas da minha misericórdia, quando o meu coração agonizante na cruz foi aberto pela lança. Esse é um parágrafo de Jesus Misericordioso em revelação a Santa Faustina, em seu diário, parágrafo 299. Portanto, recebemos, né, a partir da imagem do Sagrado Coração de Jesus, um convite para a contemplação. Olhar atento para os detalhes do Sagrado Coração de Jesus nos leva à devoção além do sentimento, nos conduz a uma fé mais madura e consciente. A imagem propõe uma troca de amor, responder à exposição do coração com a nossa própria sinceridade, as chamas com a nossa dedicação, a cruz com a aceitação dos sofrimentos, aos espinhos com os atos de reparação e a chaga com a confiança total na misericórdia. Muito bem, essa foi a catequese da semana, nos levando a entender, né, padre, a grandiosidade da imagem do Sagrado Coração de Jesus.
1: É uma espiritualidade rica que nos mostra como que o coração de Jesus, ele bate por nós e nos ama de uma forma que nós muitas vezes não compreendemos, tanto amor.
0: E como se fez humano, né, padre? Para se aproximar realmente de nós, né?
1: Diante de tanto sofrimento, né? E nós vemos que precisamos cada vez mais ter um coração como o de Jesus. Por isso que nós rezamos sempre aquela jaculatória, Fazei, Senhor, nosso coração semelhante ao vosso.
0: Exatamente.
1: E nós precisamos, de fato, adentrar essa espiritualidade para que a gente possa ser homens e mulheres cada vez

0: mas segundo esse coração que é manso, que é humilde e que nos ensina sempre a amar, né?
1: Muito bem. Depois dessas palavras maravilhosas do Padre Anderson, né? Que estejamos atentos, né? Para que essa experiência, como disse o texto, né? Seja uma experiência de fé madura, né? Não é só sentimento, né? A compreensão nos leva ao amadurecimento da nossa fé. Então, que estejamos aí com o nosso coração aberto para amadurecer, né? E crer. Crer na misericórdia, né? No amor infinito que se revela e que nos convida também a ser como Jesus.

0: 8h20. Voltamos com o programa Voz da Paróquia. Temos participações aí, padre? Aqui comigo eu tenho algumas. Se o senhor quiser que eu...
1: Não, eu posso começar aqui? A Geise, da comunidade de São Sebastião dos Robertos, pede pelo esposo Luan uma bênção pela saúde de suas avós, Ercília e Lourdes. A Marlene, da comunidade de São Francisco, pede pela filha Jéssica, por todos da comunidade, para o neto João Felipe, que faz aniversário essa semana, e também para o genro Juninho e para o José Adolfo. A Ivanilda, da comunidade de São Judas, pede bênção para a família Pinheiro e Nicolete.
0: Muito bem. E comigo aqui no Facebook, padre, tem a Francisca Santos. Ela participa conosco. Deixa aqui um bom dia especial para o senhor. Pede bênçãos e orações, né, pela sua família, por seus filhos e netos. E também para a madrinha Leninha e todos da comunidade Santa Rita de Cássia. Um abraço, viu, Francisca? E também a Maria Negre participa conosco, ela pede oração por toda a sua família, por todos os padres, todos da comunidade São José Fubá, lá do bairro Fubá. Muito obrigada, viu, Maria, pela sua participação, por estar aqui com a gente. Muito bem, nós estamos no dia 20 de junho, né, quase fechando o mês, e esse mês ele nos convida a uma reflexão muito importante. Você sabia que mês de junho é conhecido como mês do... junho violeta. Isso. É, nós temos um mês dedicado, né, e marcado pela campanha que nos convida a uma conscientização e ao combate à violência contra a pessoa idosa. Exatamente, envelhecer é uma graça de Deus. E o mês de junho, então, nos convida a essa conscientização. A iniciativa ganhou destaque, né, a partir do dia 15 de junho, porque é o Dia Mundial de Conscientização da Violência contra a Pessoa Idosa. Mas durante todo mês, todo ano, né, toda a vida, nós somos convidados a refletir sobre o valor da vida, da dignidade e do respeito àqueles que tanto contribuíram com a sociedade e com as nossas famílias. Envelhecer é uma graça, é um dom. No entanto, infelizmente, muitos idosos ainda sofrem diferentes formas de violência, muitas vezes silenciosas e dentro do próprio ambiente familiar. É fundamental compreender que a violência vai muito além da agressão física, né? Ela não significa somente a agressão física. Então, esse momento é para que você, né, entenda, compreenda e identifique se o que você vive, né, de alguma forma se aproxima, né, dessa característica de violência, né? Como que nós podemos, então, agir? Então, vamos lá. Entre os principais tipos de violência, nós temos a violência física, né, que é a mais conhecida, o uso da força, né, que causa dor, lesão ou sofrimento. Mas temos também a violência psicológica. E o que ela seria? Como ela acontece? Com

0: intimidações, ameaças, isolamento, desvalorização, xingamentos e constrangimento. Temos também a violência patrimonial ou financeira, que é a apropriação indevida de aposentadoria, pensão ou bens, a retenção de um cartão bancário, empréstimos feitos sem consentimento. E temos também a negligência e abandono, isso também é um tipo de violência, né? Que é a omissão de cuidados básicos, como alimentação, higiene, medicação e acompanhamento médico. Nos últimos anos, também cresceram os golpes digitais contra os idosos, né? São os perigos aí digitais em vista desse avanço da tecnologia, né? Golpes digitais contra os idosos. Os criminosos se aproveitam da boa fé e da menor familiaridade com a tecnologia para aplicar fraudes por telefone, mensagens ou redes sociais. Entre os golpes mais comuns estão o falso empréstimo, o falso parente pedindo dinheiro via aplicativo e os links fraudulentos que capturam os dados bancários. Para proteger nossos idosos, algumas atitudes práticas são essenciais. Então, o que nós devemos, né, orientar os nossos idosos? Primeiramente, a nunca compartilhar senha, códigos recebidos por SMS ou dados bancários. Desconfiar sempre de ligações ou mensagens com pedidos urgentes de dinheiro, né? São os chamados trotes. Antigamente não se tinha tanta maldade, né, padre? Então, o trote era uma brincadeira, né? Hoje é uma via de distorção, né? De fraude, de roubo. Então, estar muito atento.
1: E como que são sagazes, né?
0: Muito.
1: E cada vez inovando nos golpes, né? Sim. A gente tem que estar muito, tem que prestar muita atenção nisso.
0: E a nossa vida hoje ela é tão exposta, né? Que é fácil saber que a minha mãe se chama Márcia, né? Então abordá-la, né? Oi, mãe! Né?
1: E tem a inteligência artificial ainda,
0: tem.
1: Que às vezes pode clonar nossa voz.
0: Pode,
1: né?
0: Perfeitamente. Muito bem lembrado, padre. Então, além de uma mensagem de texto, é o que o padre disse, né? A inteligência artificial também tem esse recurso. Clona a voz, né? Simula uma mensagem ali muito familiarizada, né? Com a vítima.
1: Essa semana eu vi um golpe que a pessoa ligava para uma pessoa mais idosa mesmo, e justamente com uma mensagem religiosa por trás. Se ela aceitava Jesus, e aí não falar aceito, eu aceito Jesus, aí eles pegavam esse aceito para abrir conta no nome dela, era o suficiente. Então, eu aceito, eu concordo, eu permito.
0: É verdade.
1: Então, são...
0: Que são palavras, né, que dão autorização, né, de alguma forma. Meu Deus, padre, essa daí eu não sabia, não.
1: Eu vi essa semana. Então, eles estão inovando sempre.
0: Inovando, e aí a nossa atenção, ela tem que também ser aumentada. Porque os meios, né, de fraude, eles estão vindo cada vez mais diversificados e que não dão margem pra dúvida, né? Eu mesmo fui vítima de um estelionato. Aí eu falei, não dava pra imaginar que era um roubo aquilo. A gente não acredita na hora. A gente tá tão automático também. Vai, faz o Pix e abre o aplicativo. E a pessoa vai, às vezes, no telefone te orientando. Olha, agora entra no banco, né? E com o celular clonado, você consegue ter acesso simultâneo. A pessoa consegue ter acesso, o bandido, né? Simultâneo à sua tela. Então, a gente tem que estar muito atento e desconfiar.
1: Desconfiar, sim.
0: Desconfiar. Especialmente desses pedidos urgentes, né? Em que a pessoa não dá muito tempo para pensar, né?
1: Acompanhar... É justamente coisas que são urgentes, né? Pede urgência, senão você vai perder.
0: Porque aí você perde aquele tempo de raciocínio, né? Ou de conferência. Ai, deixa eu conferir. Nessa semana, eu não sei, acho que foi semana passada, criaram um número com a minha foto e entraram em contato com a minha mãe. Aí a minha mãe mandou mensagem pro Diego, né? Michelle trocou de número, esse número não é dela não, né? Então, assim, ter sempre esse tempo de conferência.
1: Sim.
0: E não ir, talvez, em contato com a vítima, que o celular dela estiver clonado, você não vai ter resposta.

0: mas de alguém ali muito próximo
1: e
0: a ela.
1: E é muito fácil usar hoje a nossa imagem, né? A imagem tá por aí. Tá. E qualquer um pode pegar.
0: As redes sociais nos deixou, assim, totalmente vulneráveis, né, padre? Eu até percebi recentemente que o WhatsApp não permite mais que você printa a tela do contato. Né, aí na foto do contato, você já percebeu isso, padre? Eu já tentei e não deu certo. Porque às vezes você quer falar, ah, esse aqui, ó, ah, né? Sim, esse printa e manda. E não permite mais que você faça isso. Uma forma de proteção? É, mas ainda é pouco.
1: É, ainda é pouco.
0: Né? Porque a gente tem outras redes sociais que não dependem, que não exigem, né, esse cuidado. Mas é estar muito atento e desconfiar, né? Acompanhar movimentações com apoio de familiares de confiança, né? É um ponto muito importante e que correlaciona com isso, que é manter as consultas médicas em dia. Por quê? Porque aí te garante, né, uma saúde física e emocional, a ponto de você ter até essa expertise em relação, né, à maldade alheia. É muito importante incentivar também os nossos idosos à convivência social, à participação na comunidade e ao diálogo aberto. Isso, além de garantia também de saúde emocional, é onde o idoso ele vai se atualizando, né, padre? Ele não fica ali paradinho no tempo. Quando a gente está em contato com outras pessoas, aqui, ó, acabei de descobrir uma forma de fraude, né? A gente fica antenado, né?
1: A gente tem que ficar sempre com o pé atrás com essas inovações dos bandidos que estão cada vez mais
0: criativos.
1: E estão querendo dinheiro, né?
0: Muito dinheiro. Dinheiro fácil,
1: fácil.
0: É muito cruel isso. E a gente vê quantas pessoas.
1: Né?
0: Nossa, a gente vê quantas pessoas que às vezes vivem com salário mínimo, né? Pensionistas, né? Ou aposentados. E aí essas pessoas muitas vezes são vítimas desses golpes. Por quê? Porque também tem dados muito fáceis de ser acessado, né?
1: Sim.
0: É muito triste isso. Então, gente, a proteção, né, dos nossos idosos, elas começam, logicamente, dentro de casa. Com paciência, com escuta, com respeito. É, e muitas vezes a gente, como a gente fez com o processo lá atrás com a criança, que você precisa, às vezes, repetir 10 vezes a mesma coisa. A criança que tem muito interesse no porquê, né? Por quê? Por quê? Então, o idoso também nos convida a esse exercício, né? É, ouvi-lo as suas histórias, as suas inseguranças, né? Para que se sinta amado, valorizado e seguro.
1: Eles têm uma bagagem muito bonita, né? Que às vezes os netos, os filhos não têm paciência, às vezes, em ouvir para os causos, né?
0: Sim, então, nossa! E a sabedoria,
1: trazem com,
0: né,
1: muita riqueza, exato.
0: A sabedoria, eu acho que... eu sempre fui fã, assim, dessa vivência intergeracional. Porque assim como uma criança atualiza um idoso mostrando talvez um vídeo, né, um conteúdo, né, minha avó acha o máximo, padre, quando eu chego com o Google ali, o Lins, eu acho, e aí eu vou lá, vejo as plantas dela, eu falo, vó, como que chama essa planta? Ai, não sei. Eu falei, vamos descobrir. Aí eu abro lá e pesquiso no Google. Nossa, e aquela lá, como que chama? Aí ela faz uma varredura nas plantas dela. Então, que a gente tenha essa disponibilidade, isso é caridade, não é, padre?
1: Isso é caridade. É ajudar o outro a perceber outras riquezas, né? Como você disse, entrou no mundo dela, né?
0: Exatamente, aquilo que lhe é importante. Esse, inclusive, era um método de ensino de Paulo Freire, né? Paulo Freire, um grande pedagogo, ele ele tinha um método... diversificado para a educação de jovens, né, e adultos, né, de adultos especialmente. Por quê? Porque é a partir do nosso mundo, né, que a gente ganha propriedade e desperta interesse.
1: Sim.
0: Então, ele ia alfabetizar as pessoas ali simples, né, muito humildes. Ele começava com qual palavra? Com enxada, né? Ele começava com qual palavra? Com horta. Aquilo que era a vivência da pessoa. Por quê? Porque aquilo já desperta por si só mais interesse e pertencimento também. Porque quando a gente traz, às vezes, especialmente uma pessoa que está em processo de aprendizagem de algo que ela não sabe, isso já por si só gera medo, insegurança. E às vezes isso converte em desinteresse. Por quê? Porque parece muito distante. É que nem eu com a matemática, padre. Ai, meu Deus, eu

0: matemática é grego para mim. Então, o idoso, né, a relação com o idoso, ela é exatamente essa possibilidade de se aproximar daquilo que é diferente, né? Hoje, talvez, da sua geração, mas o que, que você tem para ofertar, né? Que, ai, a tecnologia? A tecnologia, ela é o cerne, né, da nossa geração, da geração atual. Mas, assim, o que, que nós temos a oferecer para esses idosos? E o que a gente tem a aprender com eles também.
1: Claro, porque, né, é uma via de mão dupla, né?
0: Com
1: certeza. A gente
0: certeza.
1: Aprende também muita coisa. E temos muita coisa para passar também.
0: Exatamente. Claro. E temos que pensar também que nosso dever, né, como cristão, é, da mesma forma que somos convidados como comunidade, né, como sociedade, a zelar, a cuidar de todas as pessoas, as crianças, né? Nós também somos convidados a zelar e cuidar dos nossos idosos. Então, qualquer pessoa pode e deve denunciar casos suspeitos, né, ou mesmo confirmados de violência, sejam familiares, vizinhos, profissionais de saúde ou qualquer cidadão. É, isso é muito importante, dizer que a denúncia, por mais transtorno que ela possa trazer, ela é uma via de segurança. Então, às vezes, a gente denuncia... Ah, eu posso denunciar se eu suspeito? Pode. Com muita responsabilidade, logicamente, né? Porque uma denúncia falsa é também muito prejudicial para as pessoas, inclusive para a vítima, né? Porque ela fica exposta. Mas a suspeita, né? Um tratamento ali que você duvida, ou se você vê um idoso ali em situação de negligência, de abandono, né? Isso tudo pode ser feito denúncia. E existe uma forma anônima, né? Que você não se compromete, né? Porque a gente teme muitas vezes pela própria segurança, né? Infelizmente, isso é um ponto importante. Então, existe uma forma anônima dessa denúncia, que é o Disque 100. Esse Disque 100, ele é um canal nacional de direitos humanos, que funciona 24 horas por dia. Então, você não tem que se identificar, né? Você, logicamente, identifica a vítima, relata a situação de violência que você presenciou, que você teve conhecimento, mas você não precisa se denunciar. Disque 100. É só o 100, viu, gente? Do celular, do telefone fixo. Disque 100. 100. Casos de emergência ou risco imediato também pode ser acionado, logicamente, a Polícia Militar, né? O telefone é 190. E também nós temos dentro do município equipamentos, né, da assistência social que atuam na garantia de direito dessas pessoas, desse público de idosos. Temos o CRAS. Dentro do CRAS também é legal dizer que existe um trabalho de serviço de convivência e fortalecimento de vínculo. Então, o idoso, né, que tem ainda interesse ou que está passando por uma fase de isolamento, é muito importante que esse idoso seja, né, integrado à comunidade. E esse serviço de convivência e fortalecimento de vínculo propicia exatamente isso. Um grupo de convivência para idosos, né? Ele é dividido por faixas etárias e tal. Então, nós temos no município um grupo de idosos. Inclusive, andaram na carreta essa semana que eu vi. Ai, eu vi. Então, olha que bacana você dando um tour de carreta. Eu queria, padre.
1: É animado,
0: né? É animado. Isso é um grupo animado. Tem muito carinho por esse grupo. E também temos o CREAS, né? O CREAS, ele é um equipamento específico, né, de proteção contra idosos, mulheres, crianças, né? É, a gente costuma dizer que o CREAS é quando o direito daquela pessoa já foi violado. Então, isso é muito importante também. E temos no município, né? Houve uma mudança ali de espaço desses equipamentos, mas vale a pena dizer a título de informação. O CREAS hoje está localizado ali na esquina da Praça da Prefeitura. Então, é um equipamento de proteção. E também temos o Ministério Público, né, da nossa cidade, que pode ser acionado, né, em casos de violência. Junho Violeta, exatamente um mês que nos recorda que proteger as pessoas idosas é um dever legal, mas, acima de tudo, um compromisso cristão. Honrar pai e mãe é mandamento e expressão concreta de amor. Que sejamos instrumentos de cuidado, justiça e ternura, promovendo uma cultura de paz, onde qualquer pessoa idosa

0: seja respeitado em sua dignidade e sua história. Muito bem, padre. Bom dia, Caio.
1: Bom dia.
0: Ai, que delícia, gente. Nós estamos com participação especial aqui. Caio Raffaele.
2: Rapaz, e é um privilégio ter vocês aqui. E o programa Voz da Paróquia, né? Mais de uma década.
0: Nossa,
2: já na dinâmica.
0: Nossa, história. Eu tô engatinhando no programa, mas existe, padre, ó.
2: Um espetáculo, viu?
0: Obrigada.
2: E agradeço muito a vocês, viu? Todos os padres que passaram por aqui, os colaboradores.
0: Exatamente. Sem eles, nós não existimos, né, Caio?
2: E é fantástico ter o programa de vocês, viu? Aliás, eu acho que a gente tem que fazer uma comemoração.
0: É.
2: Ah, mais de 10 anos.
0: Mais de 10 anos, gente. É verdade, é uma festa, padre. 10 anos de paróquia. Vamos fazer um intensivão aqui, ó. Vai passar 24 horas só de programa Voz da Paróquia.
2: Maravilha, obrigado. É um prazer estar aqui, viu?
0: Obrigada, Caio. Prazer te ver também. Muito bem, seguimos com as nossas participações, padre. Aqui conosco na rádio, na live, perdão, nós temos participação diretamente da comunidade São Francisco, Miriam Colombo. Bom dia, Miriam, participando aqui com a gente da live do Facebook. E também temos participação da Creuza Pereira. A Creuza é uma nossa ouvinte fiel, né, padre? Tá sempre aqui com a gente. Bom dia, eu quero pedir bênção para ela mesma, para o esposo Fernando, para os filhos, genros e noras, e para os 3 netos, a Beatriz, o Davi e o Hector, né? Toda a sua família. Obrigada, Creuza, pela sua participação. A Miriam também pede bênçãos para nós aqui da rádio, para ela mesma, e também para o seu filho José Carlos, para a sua nora Vanusa e para os netos Fernanda e João Vitor. E todos que estão aqui ouvindo, um abraço. Obrigada, Miriam, pela sua participação lá da comunidade São Francisco. Também temos um bom dia aqui recebido da Cristina Norbiato, que acompanha o programa Voz da Paróquia. E a filha, Maria Nicolete, que também está sempre ligadinha conosco. Bom dia, eu peço bênção para o meu esposo, José Nicolete, para o irmão Igor, para as minhas amigas, Maria Lídia, Celina, Janice, para você, Michele, obrigada, fia, para o padre Anderson, todos os padres, todos do programa, todos os ouvintes, um abençoado final de semana a todos. Muito bem, padre, o povo foi acordando e participando com a gente.
3: Isso mesmo.
0: O programa Voz da Paróquia, a gente percebe que tem muito carinho, né? Que eu tô aproveitando aqui a presença do Caio. O pessoal tem muito carinho e eles são muito fiéis ao programa,
3: sim,
0: né? Eles estão sempre aqui conosco. A gente muda sábado, muda o locutor.
3: Mas eles são fiéis, é. Que bom, né? Que essa participação aí da nossa comunidade.
0: Padre, será que é só nós que estamos tossindo ou o pessoal lá em casa também tá todo
3: galepado?
0: Meu Deus, tá todo lado, né, Caio? Como que vocês locutores fazem pra manter essa saúde?
2: Vou dar 2 dicas. Muita água, né? Essa é importante. É uma vitamininha D também, pra dar, aguentar o baque, né?
0: Menino do céu, que loucura, a gente tá aqui, ó, vai faltando ar, vai faltando ar. Ô, Caio, nós vamos tomar uma folga? Tem uma música aí que eu mandei no WhatsApp da rádio, você consegue tocar pra nós?
2: Consigo agora.
0: Perfeito, então vamos de música, a gente toma uma água, né, hidratada aqui, ouvindo o conselho do comunicador, e a gente volta com mais programa.

0: 45 minutos, programa Voz da Paróquia, neste sábado, dia 20 de junho. Voltamos então com você, querido ouvinte, e agora para o quadro Humano Espiritual. Aquele momento que a gente aproxima, né, a nossa humanidade, né, da nossa espiritualidade também. Porque somos um só, né, padre? Não se separa.
1: Um todo, né?
0: Um todo.
1: Exato.
0: Um todo, muito bem. E hoje, no quadro Humano Espiritual, nós vamos refletir um pouquinho sobre medo. Essa palavrinha, né, pequena, mas que faz um estrago, não faz, padre?
1: Sim, o medo é necessário, mas
0: exato.
1: Muitas vezes
0: ele também
1: atrapalha.
0: Garante a nossa sobrevivência, né? Se a gente não tiver, por exemplo, medo de ser atropelado, a gente não olha para atravessar a rua,
1: sim,
0: né? Então, o medo, ele é importante, ele regula muitas vezes ali o nosso cuidado, o nosso foco, mas o medo em excesso, como tudo em excesso, ele pode nos paralisar, né? Então, e na fé? Como que a gente compreende, talvez, essa experiência do medo? Aqui traz que o verdadeiro inimigo da fé, né? Uma reflexão também sobre a luz da psicologia. Vamos pensar nessa frase, né? Vamos perceber o que essa frase provoca em nós. O oposto da fé não é a dúvida, mas o medo. E aí? Muitas vezes nós aprendemos que duvidar é errado. Mas, na verdade, uma dúvida sincera, né, uma dúvida amadurecida, pode ser também um caminho de crescimento.
1: É interessante perceber que no chamado dos discípulos, nós estamos acompanhando aos domingos. Domingo retrasado, nós vimos a vocação de Mateus, o cobrador de impostos. E domingo passado, nós vimos o chamado dos 12 apóstolos. E é claro que nesse chamado inclui também o medo de seguir, o medo de apostar em algo que você não tem segurança, né? Assim foi com os primeiros discípulos e assim também como nós hoje, embora nós tenhamos uma bagagem muito maior sobre quem é Jesus, não deixa de ser uma insegurança e de fato uma fé quando nós nos aproximamos deste grande mistério que é o chamado de Deus na nossa vida, que supõe o medo, mas Jesus nos apresenta um antídoto para o medo, que é justamente quando os discípulos estão

0: no cenáculo para receber o Espírito Santo, dom de Deus. E Jesus entra e, antes de enviar o Espírito, ele dá a paz. Então, um antídoto para o medo na fé é a paz, a paz do Espírito. É a paz que vem de Jesus, que não significa uma ausência de problemas.
1: Não, exatamente, padre. E que também passa pelo enfrentamento, né?
0: Sim.
1: Pra gente alcançar a paz, a gente precisa desse aceite, né? A gente precisa permitir viver essa experiência. E como tudo na vida, a gente às vezes, por excesso de segurança, a gente quer saber exatamente tudo que vai acontecer. Ah, eu só vou viajar se eu souber exatamente todo o roteiro. Eu vou ter a previsão exata de que horas eu vou chegar, qual parada eu vou fazer. E aquilo que chega de imprevisto na nossa vida, né, padre?
0: É, sim, porque que a gente não tem controle.
1: Não temos controle. Na verdade, eu acho que a gente não tem controle de nada,
0: de nada,
1: né, padre?
0: É verdade.
1: O máximo que a gente pode fazer para ter uma viagem segura é garantir ali o cuidado com o carro, né? É dirigir com prudência, colocar cinto de segurança. Mas a gente tem controle, padre, do sucesso dessa viagem?
0: De nada.
1: Não. Né? Desde um pneu que fura, né? E aí, muitas vezes, a fatalidade, às vezes, de um acidente. Então, qual é a garantia, né? Por que será que a gente precisa tanto dessa garantia para se movimentar? E aí, voltamos àquela reflexão. O medo, ele é importante. O medo, ele, muitas vezes, preserva a nossa própria existência. Mas até que ponto? Até que ponto a gente... O medo... Se o medo for maior, como diz o ditado, que é a fé, ele paralisa. Ele nos paralisa. E aí, muito paralelo ao medo, à fé, a gente então reflete também a dúvida. Que a dúvida, ela também é um caminho de crescimento. Porque a dúvida, na fé mesmo, ela pode nos levar a buscar mais respostas, estudar mais, rezar mais, né? Buscar entender. E assim como com tantos, né, personagens bíblicos, né, que a gente entende que também perguntaram, buscaram.
0: Sim.
1: Pra crescer.
0: A dúvida é um lapidar da fé, né?
1: Perfeito, padre.
0: E é interessante perceber que
1: perguntar não ofende, né?
0: Exato. Tem muita gente que tem medo que a dúvida seja um pecado,
1: falta de fé,
0: né? Mas São Pedro disse que nós precisamos dar razões à nossa fé. Então, de fato, é purificar a nossa fé, de perceber que ela precisa também amadurecer, assim como nós, né?
1: Perfeitamente, porque nós não estamos prontos.
0: Não.
1: E entender, né, essa incompletude nossa, e também da nossa fé, porque somos seres em constante desenvolvimento, isso também nos faz aceitar melhor a experiência humana. E como na fé, na psicologia, a dúvida também faz parte desse desenvolvimento humano. Porque questionar é sinal de uma mente ativa, que quer compreender o mundo e dar sentido à vida. E aí agora a gente vai falar do medo, mas aquele medo excessivo, né? Não um medo saudável e necessário. Um medo excessivo. O que é o medo? Na psicologia, o medo é uma emoção natural de proteção. Mas, quando ele se torna excessivo, ele paralisa, bloqueia decisões e gera ansiedade. Na vida espiritual, o medo, ele nos afasta de Deus, porque ele cria uma imagem distorcida. Um Deus que pune, que vigia e que condena.
0: E essa imagem, por mais que a gente possa... corrigir ela na nossa vida, ela parece que ela está impregnada.
1: A nossa própria criação, né, padre?
0: É.
1: Não faz isso que Deus vai ficar triste, né? A gente escuta crescendo isso. E provavelmente ele ficaria, mas a gente precisa entender essa relação de um Deus punitivo ou Deus misericordioso. Para qual Deus eu vou olhar?
0: Sim.
1: É um Deus justo. Que, né, é um Deus justo. Eu gosto desse meio termo. Deus não é, Deus é justo. Mas essa imagem distorcida, ela muitas vezes nos faz evitar o compromisso com Deus, né? A intimidade com Deus.
0: Isso nos faz afastar de Deus.
1: De Deus, exatamente, né? Como um leão. Você vai chegar perto dele? Não vai. Por quê? Pra se proteger. Então, às vezes, o medo dessa proteção e desse... De não comprometer-se, infelizmente nos afasta, né? E nos faz também esconder.

0: evitar a oração, fugir, evitar também de se comprometer. Ah, eu tenho medo do padre, não vou lá ajudar na pastoral da acolhida, não. Olha só, você perde a oportunidade de viver uma pastoral, a experiência de, ser igreja, de comunidade, porque você tem medo, e às vezes o medo é só na tua cabeça. O padre antes não é bravo.
1: Não, nem morde.
0: Não morde. Né? Então, é importante entender isso, né? Que o medo, ele não quer resolver. Muitas vezes o medo excessivo, ele nos faz querer fugir, evitar. Né? E a dúvida...
1: É mais cômodo, né?
0: É o mais cômodo, sentido. Exatamente. E a dúvida, ela busca respostas, né? Já o medo, ele evita o enfrentamento. Ô, padre, eu vou fazer até agora uma conexão com a própria criação de filhos, né? Existem muitas ressalvas sobre criações anteriores, as criações atuais, né? Uma criação, como se diz hoje, a teoria da comunicação não violenta e tudo. Mas assim, como filho e também como profissional, eu vejo que era muito mais cômodo para os pais quando o não era só a resposta que se dava. Né? Por exemplo assim, mas pai, por que eu não posso ir para a praça hoje à noite? Por que não? Né? Então assim, é preciso desacomodar-se, porque especialmente a criança de hoje, ela quer entender. Mas por que eu não posso ter um Instagram com 10 anos? Se o meu amiguinho tem, né? Então, o não só... Eu falo isso geralmente para os pais. O não basta. Você precisa dar uma... E não subestime seu filho. Ele quer, ele tá interessado em ouvir a explicação do não. E essas vezes a gente fica naquela posição, assim, autoritária. Não vai. E chega. E eu que sou teu pai. E não discute comigo, né? Eu que sou tua mãe. E às vezes a gente deixa de dar a oportunidade... Do filho expressar a dúvida, né? Expressar, muitas vezes, a curiosidade, que é natural, exatamente. Padre, uma vez, eu não lembro os números, não vou ser irresponsável de citá-los, mas eu lembro que um estudo feito em relação ao uso de drogas, por exemplo, que tinha um número muito expressivo que levava pela curiosidade. Sim. Não era nem tanto pela revolta, pela influência... Pela curiosidade. E curiosidade essa que muitas vezes a gente esclarece numa conversa. Só que a conversa, ela vai desacomodar os adultos. E a gente tá disposto a isso?
1: Sim.
0: A gente quer ter essa conversa, né? Aí tinha o Zequinha, por que sim? Aí o Zequinha falava, lembra do Castelo Rá-Tim-Bum? Porque sim não é resposta. E de fato, porque sim não é resposta. Né? Então, assim como na experiência de fé, né? Na experiência humana, na vivência em família, em comunidade, que tenhamos essa disponibilidade de dizer além do sim.
1: Sim, exatamente. Né? É perceber que a gente precisa ir além, né? E ter essa abertura, esse diálogo é tão importante.
0: Importantíssimo, padre, porque não adianta. Os filhos de hoje não são os filhos de antes. Né? E os filhos de antes também crescem com as suas marcas sobre isso. Eu acho que uma educação muito rígida muitas vezes torna o adulto inseguro para se posicionar quando ele está sofrendo algum tipo de abuso. Por exemplo, um exemplo simples. No trabalho, está sendo sobrecarregado em detrimento de outro colega. Esse adulto que muitas vezes não teve espaço de diálogo lá na família, ele vai ter dificuldade de falar, mas por quê? Que o meu chefe tá passando tudo pra mim e tá privilegiando o outro? Mas por que que eu tô tendo que fazer hora extra todos os dias e o outro sai mais cedo? Então, assim, é importante que na família comece essa liberdade de argumentação. E a gente precisa se desarmar, que argumentar não é desrespeitar. Você vai, inclusive, educar o seu filho em como ele te questiona, né? Em que momento ele te questiona. Isso tudo, a comunicação não violenta, ela é fantástica. Ela é mal compreendida, mas por isso que as pessoas a julgam. Mas assim, não vai ter nenhuma mudança de autoridade. Você como pai, mãe, você segue a sendo autoridade, mas você vai ter um diálogo.
1: Sim.
0: E disposição para esse diálogo, né? Então... Isso tudo por conta da palavrinha mágica que o senhor falou aí, padre, acomodar. Nós precisamos nos desacomodar nas relações humanas, né? essa preguiça de relacionamento humano tá fazendo a gente

0: entender as coisas pela metade, né? A gente se vincular pela metade. E isso tá tornando tudo muito frágil.
1: As relações frágeis.
0: Frágeis, muito frágeis.
1: Líquidas, né?
0: Como líquidas que escorrem, né? Pelos dedos. E que acabam se satisfazendo em vícios, né? Em consumismo, em drogas, né? Então, existe um... É como se fosse um ralo, né? Pra onde que tá indo toda essa liquidez, né, padre? Muito bem.
1: Muitas vezes canalizando pro lado errado.
0: Canalizando pro lado errado. Se satisfazendo na coisa errada, né? Então, quem vive dominado pelo medo pode desenvolver uma insegurança constante. Dificuldade de confiar até... Olha só. Até em sintomas físicos como tensão e cansaço. O medo... Ele enfraquece a nossa relação com Deus, né? Não só a confiança, mas acho que a nossa relação. Por isso, o caminho da cura passa pelo amor e pela confiança. E na psicologia, amor e confiança também são fundamentais, são pilares para as relações seguras, experiências de acolhimento e fé vivida com equilíbrio, que ajudam, de fato, a vencer o medo. No meu dia a dia, né? Como que eu posso, então, vencer os meus medos? Primeiramente, é buscar conhecer mais. Às vezes, não é medo, às vezes só é desconhecido. E por ser desconhecido, é estranho, né? Tá tudo bem a gente sentir medo ou ficar inseguro daquilo que a gente desconhece. Mas o que te impede de conhecer o desconhecido? Olha que provocação, o que tá te impedindo? Tem medo de dirigir, mas o que te impede de tentar, né? Então, alimentar também a nossa espiritualidade. A oração, ela, para além de qualquer outro bem que ela nos faz, ela também é uma espécie de estabilização das nossas emoções, né, Pato? Você percebe que a oração, a recitação da oração, como que aquilo vai te acalmando, né? Aquilo, até a tua própria respiração é um convite para você desacelerar ali e acalmar mente e coração. Vencer o medo também acontece quando a gente abre, né, o coração sobre ele. Quando a gente fala o que sente, porque guardar o medo só o fortalece. Eu gosto sempre de dar esse exemplo, padre. Se você ali, você é criança, tá? Você tem medo de... Tem um bicho embaixo da cama. A nossa mente, ela é tão danada que ela é capaz de, se você olhar, você vê o bicho na cama, né? Se você estiver imaginando, se você for dando força para aquele bicho embaixo da cama... Ele quase que existe.
1: Se materializa.
0: Se materializa, é perfeito isso. Então, assim, quando a gente fala, por exemplo, tem esse bicho na cama que eu tô com medo, eu vou lá e chamo minha mãe pra poder ver comigo. Eu divido esse medo, talvez na companhia dela, que vai chegar, que vai acender a luz, que vai me convidar a descer da cama, que vai erguer a coberta. E vai me mostrar que não tem nada ali. Então, dividir, às vezes, os nossos medos... É a principal forma que a gente tem de desconstruí-lo. Porque aí o outro vem e fala, mas não tem, olha aqui pra você ver. Né? E talvez com aquela presença de segurança, você tem capacidade de ter uma visão livre de qualquer emoção. Né? Então, uma visão realista. É onde a gente vai desassegurando. É claro que isso é uma metáfora, mas para todas as coisas na nossa vida, quando a gente divide, o problema ele fica menor.
1: Sim.
0: E não porque o outro vai resolver, mas é porque ele deixou de estar só em você, né? E dar pequenos passos, né? Agir. Ontem eu ainda falava com uma amiga minha. A gente estava falando sobre render, sabe, padre? Aquela autocobrança. Nossa, eu não tô rendendo, já é junho e eu não fiz o que eu precisava. Às vezes a gente não vai dar conta de correr mesmo, não. Às vezes a gente vai arrastar, né? Às vezes a nossa velocidade vai estar, ó, menos que 10 por hora. Mas são movimentos que a gente não pode parar. A vida vai pedir sempre pra você correr. Essa sociedade maluca vai estar sempre pedindo pra você correr. Corre pra dar conta disso, já é junho, você já emagreceu, você já, né, já guardou o dinheiro pra viagem no final de ano. Não, vamos aos poucos. Às vezes no ritmo que a gente consegue, não é o que a gente gostaria, né? E diante do medo, agir. Com medo mesmo, aos poucos, para poder superá-lo. E finalizando a reflexão, ter fé não significa não ter medo, também não ter dúvida, né, padre?
1: Sim.
0: Mas significa não deixar que o medo controle a sua vida. A fé madura não elimina perguntas, mas fortalece.

fortalece o coração para seguir em frente. E mesmo quando a gente admite não ter todas as respostas. Quando o medo aparece, lembre-se, você não precisa fugir. Você pode confiar, caminhar e seguir um passo de cada vez. Porque a verdadeira fé não é a ausência de dúvidas, de medos, de problemas. É sim a coragem de continuar, mesmo em meio às incertezas.

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Erga os seus braços para o céu, para que nos venha o poder do Altíssimo, para nos fortalecer, para dar força àquele que está triste, alegria ao que hoje necessita de um novo tempo, coragem ao que está desanimado. Hoje o Senhor quer renovar dentro do nosso coração o compromisso com a vida e nos tornar ressurretos. Eleve as suas mãos. Tome posse dessa vitória.

0: O Senhor esteja convosco.
1: Ele está no meio de nós.
0: Proclamação do Evangelho de Jesus Cristo segundo Mateus.
1: Glória a vós, Senhor.
0: Naquele tempo, disse Jesus a seus apóstolos: não tenhais medo dos homens, pois nada há de encoberto que não seja revelado, e não há nada de escondido que não seja conhecido. O que vos digo na escuridão, dizei-o à luz do dia. O que escutais ao pé do ouvido, proclamai-o sobre os telhados. Não tenhais medo daqueles que matam o corpo, mas não podem matar a alma. Pelo contrário, temei aquele que pode destruir a alma e o corpo no inferno. Não se vendem dois pardais por algumas moedas? No entanto, nenhum deles cai no chão sem o consentimento do vosso Pai. Quanto a vós, até os cabelos da vossa cabeça estão todos contados. Não tenhais medo. Vós valeis mais do que muitos pardais. Portanto, todo aquele que se declarar a meu favor diante dos homens, também eu declararei meu favor em favor dele diante do meu Pai que está nos céus. Aquele, porém, que me negar diante dos homens, também eu negarei diante do meu Pai que está nos céus. Palavra da salvação.
1: Glória a vós, Senhor.
0: Queridos irmãos e irmãs ouvintes, no Evangelho, Jesus prepara seus discípulos para as dificuldades da missão. E por três vezes ele repete: não tenhais medo. Foi algo que nós refletimos aqui no programa hoje. Jesus não promete uma vida sem problemas. Pelo contrário, ele diz que haverá perseguições, incompreensões e desafios. Mas pede que seus seguidores não deixem que o medo os paralise. Também hoje, muitas vezes, não é fácil ser cristão. Defender a vida, a verdade, a justiça, o perdão, os valores do Evangelho podem gerar oposição. Mas Jesus nos lembra que anunciar o Evangelho vale a pena e que não devemos esconder nossa fé. Depois, Jesus usa uma imagem muito bonita, os pardais. Se Deus cuida até dos pequenos pássaros, quanto mais cuidará de cada um de nós. E acrescenta algo impressionante: até os cabelos da nossa cabeça estão contados. Isso significa que Deus conhece cada detalhe da nossa vida, nossas alegrias, nossas lutas, nossos medos e sofrimentos. Nada passa despercebido aos olhos de Deus. Mesmo nos momentos difíceis, Ele está presente. Talvez não elimine imediatamente todos os problemas, mas caminha conosco e nos sustenta. Por isso, a mensagem principal deste Evangelho e deste domingo é simples e profunda. Não vivamos dominados pelo medo. O medo fecha portas, paralisa sonhos e enfraquece a fé. A confiança em Deus nos faz seguir em frente, mesmo quando o caminho é difícil. Que possamos testemunhar nossa fé com coragem, não apenas com palavras, mas principalmente com a nossa vida. Que nossas atitudes mostrem ao mundo que vale a pena seguir Jesus e que, diante das dificuldades, possamos guardar no coração essa certeza. Somos preciosos para Deus. Ele cuida de nós e jamais nos abandona. Amém.
1: Amém.

0: nosso programa. E quantas participações hoje, que alegria, né, padre?
1: Que bom, né? Graças a Deus.
0: Então vamos lá, uma e uma aqui, pode ser, padre?
1: Pode, vamos lá. José Ulisses, da Comunidade de Cristo Rei, pede pelo irmão Jacir, a esposa Maria Aparecida, pelos padres todos da rádio, uma semana abençoada a todos.
0: Maria Elza Ferreira Gonçalves, lá da comunidade São Francisco de Assis, de Poço Fundo. Bom dia, bênção para toda a minha família, todos vocês da rádio, sua bênção, Padre Anderson.
1: A Leonilda, da comunidade de Bom Conselho, pede por todos da família, os padres, todos da rádio, uma bênção para o bisneto Lucas, Luca, que faz 5 anos hoje, para a bisneta Júlia, que faz 4 anos amanhã. Bênção também para Cecília, Alice, Pedro e João Gabriel.
0: Yolanda Aparecida Pereira, ela pede orações para os seus familiares. Yolanda, lá de Belém do Pará, Yolanda, ou os familiares que estão lá, só não entendi. Obrigada pela participação.
1: A Rose, da Comunidade Alto da Santa Cruz, gostaria de pedir oração para a sua família e todos da rádio. O Clóvis Augusto pede pelos doentes da comunidade, as filhas Luísa e Maria Fernanda, por todos da rádio e da comunidade, uma bênção para ele.
0: Mercedes Negri Grace, bom dia, peço bênçãos para todos da comunidade São José do Pará, especialmente para o meu irmão Claudio Neto, que vai fazer uma cirurgia no coração, por todos os doentes. Muito obrigada, Mercedes, estaremos em oração pelo seu irmão.
1: A Clarice, da Comunidade de Bom Conselho, pede por todos da família uma bênção para todos os idosos. Pede bênção para sua sobrinha Adriana, que fez aniversário esta semana.
0: Gisele Pedroso da Costa, bom dia. Eu peço bênção para mim mesma, para o meu esposo Claudeildo, para os filhos Kaique e Kinder.
1: A Cleusa também está participando por aqui. A ela, que é da Comunidade Sagrado Coração, pede por todos da rádio, uma bênção para ela, para o esposo Fernando, para toda a família, um bom dia a todos.
0: E a Ivanete de Santos Nicioli, bom dia Michele, bom dia Padre Anderson, sua bênção. Gostaria de pedir orações para meu marido Wellington, os meus sobrinhos Davi, Valentina, Samuel e Samanta, toda a família, um forte abraço para você também, Ivanete, obrigada pela participação. E a Roseli Pinheiro também deixa o seu bom dia aqui, acompanha o nosso programa. A Marise pede uma bênção para sua mãe Terezinha Duarte, para os filhos Túlio, para a nora Gabriele e os seus familiares. E também a participação da Maria Soraya. Bom dia, minha querida! Diretamente da comunidade São Luís Gonzaga, ela pede oração para o seu esposo Paulo, para a sua filha Sofia e todos da comunidade que estão em festa. A Soraya que reforça o convite para que todos possam participar do terceiro dia do Tríduo em louvor a São Luís Gonzaga. E para amanhã, a festa do padroeiro começa às 15 horas, com uma procissão em seguida à Santa Missa. Obrigada, Soraya, pela sua participação. E também a Cláudia Page. Bom dia, padre. Peço bênção para mim mesma e para o esposo Francisco, lá da comunidade São...
2: Comunidade São Benedito, a participação da Clara. Bom dia. Ela pede bênção para ela mesma e para o esposo Francisco, lá da comunidade. E repetindo aqui a participação da Soraya, a Soraya convida todos, para participar do terceiro dia do Tríduo, festa em louvor a São Luís Gonzaga. Hoje a missa às 19h30 e amanhã, dia da festa do padroeiro, começa às 15h30.

11 horas, com a procissão e em seguida a Santa Missa. A Soraya pede também bênção para todos os seus filhos, sua família, para seu esposo Paulo, para a filha Sofia e todos da comunidade. Muito obrigada pela participação. Todos vocês que participaram conosco, né? Nós vamos tocar mais uma música agora, né, padre? Ai, tem que ser o parabéns. Verdade. Pode ser o parabéns, Hugo? Verdade. Enquanto isso, a gente também se organiza aqui com o sorteio para encerrar o nosso programa de hoje.

0: Aniversariantes dizimistas de 22 a 28 de junho: Ademir Arruda Machado, Alessandra Correia, Antônio Cláudio Orru, Aparecida Alves do Carmo, Fabiola Alves Félix Ribeiro, Gilmere Fernandes de Andrade, Guilherme Vilela Silva, Irenilda Rodrigues Pereira, Ivani Camilo Bige, Joana Pereira das Flores Santos, João Batista Claro, José Matheus Grassi, Josué Bonaldi, Lourdes Alves Félix, Maria Lídia Transferete, Nadir Aparecida Costa Pereira, Osmar da Fonseca, Pedro Rogério Bernardo Pinto, Sandro de Oliveira Bausch, Selma Soares Antunes Fregnan. Deus abençoe todos os nossos aniversariantes, os nossos dizimistas. Agora vamos para os nossos comunicados da nossa paróquia. Neste sábado, nós teremos a missa na Igreja Matriz às 19 horas. Também na comunidade de São Sebastião e a comunidade de São Luís Gonzaga, lembrando que hoje é o terceiro dia do Tríduo. Também às 18 horas na comunidade de Santa Terezinha, você é nosso convidado. No domingo, dia de amanhã, nossa missa às 7 horas na Igreja Matriz, às 8 horas comunidade Santuário, 8:30 comunidade Nossa Senhora da Guadalupe, 9:30 na comunidade Bom Conselho, 10 horas na Igreja Matriz, 17:30 na Comunidade Sagrada Família, 18 horas na Comunidade São Judas e às 19 horas na Igreja Matriz.
1: Muito bem! E aí a semana, você fica atento nas nossas redes sociais, né? Durante a semana nós teremos missas também nas comunidades urbanas e rurais. E atenção para os avisos, equipe de liturgia de todas as comunidades. Dia 25 de junho, quinta-feira, haverá uma reunião com o Padre Júlio, às 19:30, no Salão Paroquial. E também atenção às lideranças, lideranças de pastorais, comunidades, movimentos. No dia 30 de junho, terça-feira, haverá uma reunião às 19:30, no Salão Paroquial. Os festeiros de 2026 convidam a todos para participarem da festa social, tradicional quermesse de Santo Antônio, nos dias 9, 10 e 11 de julho, com início à Santa Missa às 19, e em seguida a grande festa. E o último aviso muito importante, para os jovens que já receberam a primeira Eucaristia, estão abertas as inscrições para a formação dos novos acólitos. Os interessados podem se inscrever no escritório paroquial. Muito bem, esse foi o programa de hoje. Chegou uma participação aqui, padre, nos 45 de segundo tempo. Meu amigo Edevaldo. Ed, um abraço para você, viu, Maressa, toda a família. Um ótimo dia para vocês. Amigos que Santo Antônio deu, sabe, padre? Festeiros. Um abraço para todos vocês. E vamos aqui anunciar os ganhadores de hoje, né? Dos brindes de hoje. Gisele Pedroso da Costa, você ganhou um pote de doce delicioso lá do Tijoleiro. Favor retirar o seu brinde na Secretaria Paroquial. A Rose da Santa Cruz, comunidade Santa Cruz, ganhou um brinde da paróquia, também retirar na secretaria. O Clóvis Augusto, da comunidade Santuário, ganhou um pó de café, que é um oferecimento do Adriano Golbo e família. Favor retirar seu brinde, Clóvis, também na secretaria. E a Roseli Pinheiro, que participou conosco aqui pelo Facebook, ganhou um combo da cafeteria Sr. Nico. Favor retirar o seu vale-brinde lá na secretaria paroquial e depois ir lá se deliciar na cafeteria Sr. Nico. Muito obrigada a você, querido ouvinte. Hugo, obrigada pela ajuda. Gabi, obrigada pela companhia. E Padre Anderson também. Muito bom ter o senhor aqui comigo. Obrigada a você que participou, que nos ouviu, nos acompanharam. É uma alegria sempre chegar e dividir essa manhã de sábado com você. Deus abençoe. Até o próximo programa, se Deus quiser.
0: Obrigado, Michele, queridos amigos ouvintes, todos aqui da rádio, Gabi, Hugo, que Deus possa abençoar todos nós. Vamos pedir a bênção de Deus. A nossa proteção está no nome do Senhor,
1: que fez o céu e a terra.
0: Pai de amor e de bondade, cuja palavra santifica todas as coisas, dignai-vos abençoar cada um de nós, acumulando de saúde e paz os nossos corações, nos abençoando, em nome do Pai, e do Filho, e do Espírito Santo.
1: Amém.
0: Amém. Um abençoado sábado. Fiquem com Deus.
1: Com Deus.

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5: 9:42.

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1: Não tem jeito, meu compadre. 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
2: 10:06.
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2: 10:07.

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1: 10:36.
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3: 10:48.

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1: 11:03.
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3: 11 e 6.

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1: Meio-dia.
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4: Oi, oi, oi! Tô chegando nesse fim de semana maravilhoso. Tá no ar mais uma edição do nosso Top Fã, o programa do seu fim de semana. Aqui você ouve as músicas preferidas do seu artista do coração. Você sabe muito bem disso, aquela sequência que a gente ama e só encontra aqui. Na nossa rádio, tá bom? Tá no ar o Top Fã, desejo pra você um fim de semana maravilhoso.

Muito bem, esta é a minha, é a sua, é a nossa rádio. E a partir de agora, então, o Top Fan com muito sucesso. Para você que tá ligadinho, aumenta o volume aí e vem comigo. Tá no ar mais uma edição do nosso Top Fan no seu fim de semana. Top Fan! Aumenta o volume, vamos curtir juntos? A linda Taylor Swift. Quatro sucessos com ela pra você. Tá no ar mais uma edição do nosso Top Fan. Um ótimo fim de semana.

0: Anti-Hero, tá aí a Taylor Swift fechando o primeiro bloco. Paradinha rápida, eu volto já já com muito, muito mais.
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2: 12:18.
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0: Que delícia ter você comigo, que alegria ter a sua companhia. E agora tá chegando sucesso sertanejo na área. Vamos ouvir? César Menotti e Fabiano, Terminou Pra Sofrer.
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0: Dois Corações, César Menotti, Fabiano e Jorge Mateus, fechando este bloco. Paradinha rápida, eu volto já já com muito, muito mais. Não saia daí.
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2: Meio-dia e 32.

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1: 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E agora, atendendo a pedidos, vamos curtir? Grupo Menos é Mais. Brinda aí! Um ótimo fim de semana. Hoje,

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0: Grupo Menos é Mais, fechando este bloco. Bacana, né? E assim, a gente fechou mais uma super sequência. Eu vou ali faturar rapidinho, mas eu volto já já com quem, com quem, com quem? Justin Bieber, segura!
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3: Meio-dia e 47.

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1: De volta com mais músicas, com mais sucessos pra você aqui no Top Fan. Top Fan! E como eu prometi, agora é hora de Justin Bieber. Eu gosto de todas as músicas dele. Você sabe disso. Então, aumenta o volume. Ghost!

0: Hold on, Justin Bieber fechando a hora. Nós temos mais uma horinha, então não saia daí. Te espero sempre aqui com muito sucesso no nosso Top Fan. Até já.
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4: 1:03.
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1: Estamos apresentando o Top Fan. Eu daqui, você daí, todo mundo junto, misturado, ligado na melhor. Top Fan! Chegando por aqui, então, a voz aveludada de Ana Carolina na nossa programação. Entre Olhares, com a participação de John Legend.

0: mais uma vez, tá aí Ana Carolina e seu Jorge fechando este bloco. E mais uma vez eu desejo pra você um ótimo fim de semana. Que o seu fim de semana seja maravilhoso, tá bom? Eu tô sempre por aqui pra te ajudar nessa missão com a nossa programação. Paradinha rápida e eu volto já já com muito, muito mais.
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4: 1:20.

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1: Estamos apresentando o Top Fan nesse fim de semana maravilhoso. Top Fan! Chegando Luan Pereira. 10 segundos. Oi, amor.

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1: Chorando no chuveiro, Luan Pereira, fechando este bloco. E eu vou pra voltar já já, não precisa chorar não. É rapidinho, prometo, coração.
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4: 1:34.
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1: Tô de volta com mais músicas, com mais sucessos pra você nesse fim de semana maravilhoso. E atendendo a pedidos, vamos curtir agora sucessos com Coldplay. A primeira deles, Magic.

0: Paradise, Coldplay, fechando este bloco. Eu vou ali pra faturar o leitinho das crianças, mas eu volto já já, tá bom? Segura aí. É rápido demais o intervalo comercial, você sabe disso.
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4: 1h54.
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1: Vamos curtir, então, Henrique e Juliano, atendendo a pedidos, tá aí, novo eu, pra você.

0: sempre aqui na nossa programação, tá bom? Beijão no coração, aproveite seu fim de semana com responsabilidade sempre. E no próximo fim de semana, eu tô de volta por aqui, se Deus quiser e permitir, com o nosso Top Fã recheado de sucessos pra você. Fique bem, até mais. Bye! Fui!
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4: 2:08.
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4: 2:11.

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0: 3230.
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1: 3 e 1.
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3: 3 e 5.

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5: 3:15.

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1: 3:30.
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3: 10:33.

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1: 3h45.
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3: 4 horas.
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4: Fala aí, minha gente, Antena Mix desse fim de semana chegando com tudo. E você sabe, né? Antena Mix no fim de semana tem 2 horas com o melhor som e a gente vai se fazendo companhia. Prazerzão, eu sou Pai Giacomini chegando a partir de agora pra te trazer o que há de melhor pra quem.
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0: Mini pra te fazer companhia a partir de agora. Muita música da boa, novidades, o que já é sucesso, aquelas cerejinhas pra você matar saudade em mais uma edição do nosso
1: Antena Vida. Começamos com Justin Bieber, Ghost.

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2: Carol G com Tiesto, contigo. E olha que foi só o primeiro bloco em instantes. Muito mais sucessos por aqui.
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3: 4:17.

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3: Durante a semana ela já foi uma das mais pedidas e é por isso que, lógico, no nosso fim de semana tá por aqui também. Bora curtir Billie Eilish com Birds of Feather.

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2: Nickelback, I'd Come For You. Vanessa Hudgens também, Rafa Torres com Gustavo Mioto.
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3: 4:35.

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3: Ritmo do seu fim de semana, aí você vem curtir com a gente muito mais músicas. Por aqui tem Matheus e Cauã, Expectativa e Realidade.

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2: Post Malone com sua Lia. Segura aí que já tem meus brother, hein?
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3: 4h51.
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3: Chegando agora, bem-vindo e bem-vinda. Eu sou a Pedro Comini, a sua companhia de todos os dias e também no fim de semana. Lucas tá pedindo esse som pra gente, vai curtir agora. Ben Brother, Apologize.

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2: Jason Mraz com Milan Miles. Nossa, isso aqui faz tempinho que a gente não curtiu por aqui, né? Coisa boa.
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3: 5:05.

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2: Alexandre Pires com Lauana Prado, Dias pra Ex. Pra você que curte esse som também, fica ligadinho com a gente, que em instante tem muito mais sucesso só aqui.
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3: 5:21.
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3: Fala, Edson, tá ligado com a gente? Tá curtindo a melhor por aqui? Agora tem Ed Sheeran com A Little More.

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2: Luan Santana, pouco beijo e muito gelo. Esse aqui é de 2023, que a galera ama curtir. Aliás, Luan Santana tem o seu número de fãs, não adianta, né? Você curte as melhores aqui também.
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3: 5:36.
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3: Bora com mais sucessos pra você, chegando BTS Take 2.

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2: Pericles com Ana Castela, Simplesmente Acontece. Já tem Pink, viu? Com Whatever You Want.
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3: 5:52.
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2: Vamos sem delongas, muito mais sucesso no ritmo do seu fim de semana. Tem Pink por aqui, Whatever You Want.

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1: 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Bruno Mars, I Just Might. Foi só no feed. Gente, segundo ano tá de volta, é lógico, pra gente curtir mais uma semana. Ai, ai, ai, as derradeiras já aí, né, do nosso mês de junho. Fique bem, participe, aproveite seu fim de semana e até segunda.
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3: 6:07.

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2: Meninas e meninos, senhoras e senhores, sejam bem-vindos. Esse é o nosso Music Paradise, todo fim de semana chegando por aqui. E eu sou Pancha Comini, junto com as minhas picapes, faço companhia pra você nas próximas duas horas, garantindo que é de melhor do cenário eletrônico mundial. É hora de curtir esse som e sentir essa vibe maravilhosa com a gente. Bora dar play?

Jovem 105.9. Tá na dinâmica, tá legal. Bom fim de semana pra você, já curtindo a gente. Pra você que já tá de boa, pra você que ainda tá trabalhando, né? Aproveita e segue nós aí. Facebook, Dinâmica FM Jacutinga. Instagram, arroba Dinâmica FM. Manda seu WhatsApp pra cá. 35 31850145. Bom início de tarde pra você. Music, music, music para trás. Começando já com Open Your Heart. Esse aqui é um show de Martin Friedman, lançado aí há cerca de um ano. Já contabiliza aí muitas visualizações no YouTube. E você curte com a gente agora.

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1: Ei, Conquin Words, em instante estou de volta. Ai, espero você para me fazer companhia, hein?
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4: 6:22.

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1: Tá ligadinho comigo? Tá chegando por aqui, nosso Music Paradise continua com Uncrazy agora, Do It, Do It. Essa aqui voltamos ao ano de 2021. Pra quem não se lembra, vivíamos ainda, gente, a pandemia. E olha uma leva que teve de som bacana que a gente curte que era melhor. 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
1: Weezer, Who Do You Love? A pausa bem rapidinha e já tô de volta.
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3: 6:36.
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1: Bem-vindo, bem-vinda, menina. Esse é o Music Paradise, eu sou de Jandy com Bezinho da Blue.

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1: Alex Gracon e Stitches, já já tem St. John.
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3: 6:48.

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3: Pra galera que já curte o Música Paradise há mais tempo, já curte esse som também, Sam John, né, gente? Mas nós tínhamos geralmente a versão de Roses. E agora a gente trouxe essa de Trap and Rampage, sua versão remix, que a galera também tem adorado. Bora curtir? 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
1: Jun com Wannabe pra você. Ei, Stunts tem pedido de sucesso nacional, hein? Versão remix pra você curtir com a gente.
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4: 7:01.
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1: Fernanda ligadinha com a gente, tá pedindo Melinha, versão gelo, remix pra você. E a lógica tá no Music Paradise.

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1: Windrive Can Go Away, também da Travis Scott, Coral Reef. E já já tem Tiesto pra gente que gosta, né?
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4: 7:13.
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1: Olha, eu vou dizer uma coisa pra você, você vai ter fim de semana, tem que ter esse som aqui, porque com certeza entra no clima e a gente cai no cenário eletrônico gostosinho. É pra literalmente lotar a pista. A gente vai com o Tiesto, Tava Max, com Demorou.
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1: Black and Crow com Peter Rose, My Feelings. Segura aí que já tem Billie Eilish.
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4: 7h28.
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1: Essa aqui já foi uma das mais executadas em 2025. Estamos falando de Billie Eilish com Birds of a Feather. E é lógico que aqui pro Music Paradise a gente traz a versão remix pra você.

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1: Band com Nights Like That, Kevin Harris depois, já já, tem que tomar uma água, garanto pra vocês, já tô de volta com mais nosso Music.
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4: 7:41.

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4: Ligadíssimos por aqui, então vamos juntos curtindo o som de Calvin Harris com Under Control.

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1: Mark Philip, We Are Younger. E assim a gente finaliza o nosso Music Paradise. Desejo pra você um bom restante de fim de semana. E no próximo fim de adivinha, a gente se encontra aqui.
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3: 7h54.
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2: Adivinha quem tá chegando no seu fim de semana? É, galera, sou eu mesmo. Ótimo fim de semana pra você, pra todo mundo, onde quer que você esteja. Tá conectado, tá sintonizado aqui na melhor, na mais ouvida. Eu sou o Luigi Stenger. Prazer pra você que não me conhece, pra você que tá ouvindo aí pela primeira vez. Eu chamo sua atenção pra ficar conectado, curtindo aí a gente, né? Através aí da internet. Muita gente conectado com a gente através da internet. Onde chega o sinal aí, através da antena que chega aí no seu radinho. A gente vai espalhando por aqui muita energia positiva pra que você tenha o melhor fim de semana da sua vida. E hoje tem perguntinha pra você responder pra gente. Bora começar!

0: 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Expresso. É isso mesmo, senhoras e senhores. Hoje a pergunta é simples e fácil. Qual era o seu maior esquenta-cabeça quando você era mais novo ou mais nova? E agora você gostaria de esquentar a cabeça só com isso? Que isso aí era melhor naquela época, mas que você só percebeu hoje. Ficou meio confusa? É, aquela coisa que você esquentava a cabeça no passado, que você achava que era um bicho de sete cabeças, e hoje você percebe, nossa, como era fácil de resolver isso aí, hoje tá bem pior. Agora ficou mais claro, né? Então vai contando, porque o programa tá começando e a gente começa com ele, Harry Styles.
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Daft Punk rolando por aqui, Can't Get Luck. Boa sorte pra você que tá conectado, pra você que tá curtindo. Meu amigo Antônio tá ligadaço curtindo o Expresso. Valeu, Antônio. Abraço pra você, obrigado pelo carinho. A Maria Clara também tá sintonizada comigo, curtindo o Expresso aqui na melhor, na dona do primeiro lugar. O Erivelton tá com a gente, o Adroaldo e também o Felipe. Abração pra vocês aí, meus amigos. Obrigado pelo carinho, minhas amigas também, né? Sempre sintonizados, curtindo a programação. Quem pediu essa aqui foi o Adroaldo, a Hakon. Take on me. Essa música é boa demais, viu? Aumenta o som.

0: Eu queria voltar a esquentar a cabeça e ir para a escola de segunda a sexta. Hoje percebo que era melzinho na chupeta. É o Renilson. Fala, Renilson. Um abraço pra você. Obrigado pelo carinho. Luigi, eu esquentava a cabeça porque eu tinha que ajudar a minha mãe a limpar a casa e fazer comida. Ah, se eu tivesse apenas isso pra me preocupar hoje. Beijão da Kathleen. Valeu, Kathleen. Ó, e daqui a pouquinho eu volto com o som da Ana Carol. A Ana Carolina, essa aqui, ó.
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0: Já já, Ana Carolina, pra você inteirinha.
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4: Na Dinâmica FM, a hora certa.
5: 8:12.
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0: Voltando com as melhores músicas e você respondendo pra gente qual era o seu maior esquenta-cabeça quando era mais novo e agora você gostaria de voltar a esquentar a cabeça só com isso. Vai contando que agora tem Ana Carolina, Entre Olhares.

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1: Billy Eilish, pra você sintonizado com a gente, a Stephanie pediu, tá curtindo, né, Stephanie? Abraço pra você. O Rodrigão também tá conectado com a gente, o Igor, a Larissa, Luigi, vão mandar outra mensagem pra você. Ah, tá mandando, tá escrevendo, então tá bom, tô esperando. Agora tem os Paralamas do Sucesso.

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2: Little Mix Charlie Puth pra você ligadinho junto com a gente, ó. E a Larissa já participou aqui comigo, né? Já mandou mensagem, Luíde, e a Larissa. Meu esquenta-cabeça era ajudar em casa. Hoje, se eu tivesse só isso, que esquenta-cabeça mais bom que era, viu, Luíde? Escuto minha filha reclamando que não é fácil a vida dela. Imagine isso porque ela tem 8 anos. Eu já lembro da minha. Beijão, Luíde. Adoramos o Expresso. Manda beijo pra mim. Então, beijão lá, Lari. A filha Nicole ligadinha junto com a gente, curtindo a nossa programação. Beijão pra vocês. E já, já, no pedido do ouvinte, tem sucesso do Armandinho. O Alfredo tá ligado, curtindo, pediu e vai ouvir essa aqui, ó.

0: depois do intervalo. Segura, eu volto já já.
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4: Na Dinâmica FM, a hora certa.
5: 8:29.
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0: Voltando com muito mais músicas, meu amigo Alfredo tá ligado, tá conectado, pediu Armandinho, desenho de Deus. Vamos com ela então aqui no Expresso.
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1: Hall City, Fireflies, pra você ligadinho com a gente, o Alfredo ligadinho com a gente, pediu o Armandinho, rolou por aqui, o Ricardo oferecendo música pra Mari, sua esposa, Hall City, rolou aqui também, né? A Gabriele tá ligadinha com a gente, mandando beijão lá pro esposo Lemos, um abraço pra vocês, Gabi Lemos, obrigado pela companhia. E o Leonardo ligado, curtindo, pedindo Capital Inicial, vambora então!

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2: Avril Lavigne Smile, pra você sintonizado com a gente e respondendo a perguntinha. O que você esquentava a cabeça e você achava que ia acabar o mundo e hoje você tiraria de letra? Conta aí, hã? Luigi, saudade de esquentar a cabeça mesmo era ir para o colégio. Essa aqui tá ganhando hoje, né? Queria muito poder voltar a esquentar a cabeça só com isso. É o Daniel. Fala, Daniel. Abração pra você. Luigi, é a Estela. Tenho saudade de esquentar a cabeça de quando minha mãe falava, Estela, depois da aula, chega em casa, come, limpa essa casa, menina. Eu achava que era uma tristeza, Luigi. Queria muito esquentar a cabeça só com isso. Eu tô te falando, tem muita história legal, né? Daqui a pouquinho eu volto com esse som aqui, ó.

0: Já já os meninos do Cidade Negra cantam pra gente.
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3: Na Dinâmica FM, a hora certa.
4: 8:45.

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4: Voltando com as melhores músicas, último bloco já do Expresso. Que isso, meu amigo? Simbora! Jonathan pediu, tá chegando, Cidade Negra com John B. Good.

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1: 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O Jonathan ligadinho pediu Cidade Negra, né? O Guilherme pediu esse som aqui, Wake Me Up, essa última que você ouviu aí. A Suzane também tá ligadinha com a gente, a Tânia, a Rosângela. Deixa eu mandar um beijão lá pra Vanessa, mandando um abraço pro seu esposo Antônio Marcos, que também não perde nenhum programa. E a Vanessa e o Antônio Marcos estão falando a mesma coisa, né? Que hoje é a saudade de esquentar a cabeça era ir pra escola, fazer trabalho de escola, essas coisas que hoje ficou bem mais difícil as coisas, né? Inclusive o Antônio Marcos tá pedindo de biquíni cavadão. Vamos seguir com ela quando te encontrar. Essa é boa.
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